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0: Este é o álbum de 1989, New York, de Mr. Laurent, que nasceu no Brooklyn, numa família de judeus de sobrenome Rabinowitz, posteriormente modificado para Reed. Ele cresceu em Long Island, em Freeport, e cedo descobriu o seu interesse pela música e durante muitos anos escolares interessava-se também pelo rock and roll and blues. Foi um músico e compositor americano e ao lado de personalidades como John Cale, ele fundou a banda produzida por Andy Warhol, os Velvet Underground, banda que influenciou nomes como Iggy Pop, New York Dolls, David Bowie e depois toda a cena do punk inglês. Romeo and Juliet, na abertura desta edição dos Reis de Rock, sejam bem-vindos. Uma vez mais, o meu nome é Helder Reis. Temos então, pela frente, aí um grande, grande programa de rádio em 60 minutos à volta do planeta. Sejam todos muito bem-vindos.
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0: Kyoto Song é a segunda faixa do álbum de 1985 da banda The Cure. É conhecida pelo seu som distinto, escrita pelo vocalista Robert Smith. Dos Cure, britânicos nascidos ou fundados em 1976 em Crawley, Inglaterra. Seguido de 19 Hattons, o projeto a solo de Dark Synth Cold Wave, criado por Tina Boletti, que traz o som minimalista e eletro sombrio nesta edição dos Reis do Rock. A seguir em antena, Plastic People, Riding High on Acid.
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Riding High on Acid dos portugueses Plastic People. É uma canção do post-punk rock de 2018 do álbum de estreia Visions. E depois uma banda que eu gosto particularmente, os The Last International, uma banda de rock americana formada pelo guitarrista nova-iorquino E.J. Pires e pela vocalista Delilah Paz. O grupo aborda temas bastante políticos, com canções sobre a situação das Primeiras Nações dos Estados Unidos, a guerra, a pobreza da classe trabalhadora e o abuso de poder. TLI, na edição dos Reis de hoje. Entretanto, The Blackwater Fever, Can't Help Yourself.

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0: Mas que grande programa tivemos hoje por cá, aqui na sua rádio de sempre. Freedom, uma música da banda de rock americana Rage Against the Machine, lançada como quarto e último single do seu álbum homónimo em dezembro de 1993. Na altura, Tim Comerfold, Zach De La Rocha, Tom Morello e Brad Wilk. E entretanto, Even Flow, uma canção da banda de rock americana Pearl Jam, com letra escrita pelo vocalista Eddie Vedder e música composta pelo guitarrista Stone Gossard, lançada em 1992. Para o final da hora, Things You Miss When You Blink, Transistor em Living. Uma vez mais, foi uma honra estar na sua companhia. Cheers, mate. See ya.
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1: Boa noite. Há um lugar onde o tempo abranda, onde o mar encontra a memória e a rádio se confunde com o silêncio. 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A noite está só a começar.

noite chega devagar à Ilha de Faro. Bem-vindos. Ainda há algum movimento junto à praia, mas o dia já perdeu aquela energia de verão. Outubro está instalado e a luz desaparece cada vez mais cedo sobre a Ria Formosa. Começámos com o Keep the Fire Burning dos Rio Speedwagon, como se houvesse ainda qualquer coisa dentro de nós que se recusasse a apagar. Depois, In Your Eyes de Peter Gabriel trouxe-nos um olhar. E Fragile de Sting deixou-nos perante aquilo que pode desaparecer com a mesma facilidade com que chega uma maré. Aqui na ilha, tudo parece frágil quando a noite começa. A luz, o reflexo dos barcos, o som das vozes ao longe. Mas há coisas que permanecem e nós vamos ficar por aqui.

She's Always a Woman, de Billy Joel, trouxe-nos uma personagem que parece existir entre a força e a fragilidade. Everything I Own, dos Breed, falou-nos daquilo que percebemos que temos quando já começamos a sentir possibilidade de perder. E Nights Are Forever Without You, de England Dan e John Ford Coley, deixou-nos exatamente onde estamos agora, numa noite que parece não querer acabar. Na Ilha de Faro, a praia começa a esvaziar. Os últimos grupos regressam. As esplanadas ficam mais silenciosas. E a Ria Formosa ganha aquele brilho escuro que só aparece depois de o sol desaparecer completamente. A noite pode parecer longa, mas aqui nunca parece vazia.

People dos América trouxe-nos a solidão. Desperado dos Eagles trouxe-nos alguém que parece ter passado demasiado tempo a caminhar sozinho. E Wonderful Tonight de Eric Clapton mudou tudo com a simplicidade de uma noite partilhada. É curioso como três canções podem levar-nos por caminhos tão diferentes. E aqui na ilha também existem todos esses caminhos. O caminho de quem vem sozinho. O caminho de quem chega acompanhado. O caminho de quem simplesmente caminha junto ao mar sem saber exatamente para onde vai. A ria está tranquila. As luzes de faro brilham ao longe. E a noite continua.

Sailing, de Rod Stewart, trouxe-nos a água. E poucas paisagens combinam melhor com esta canção do que a ria formosa à noite. Depois, Against All Odds, de Phil Collins, falou-nos de distância, de perda e daquela esperança que continua mesmo quando tudo parece perdido. Total Eclipse of the Heart, de Bonnie Tyler, levou essa emoção ao extremo. A ilha está agora completamente dentro da noite. A maré continua o seu movimento. Os barcos descansam. O vento passa pelas dunas. E por cima de nós o céu parece maior. É neste silêncio que algumas canções ganham outra dimensão.

Hunting High and Low dos A-ha trouxe-nos uma procura. How Can I Fall dos Breathe trouxe-nos a dúvida. E Your Love dos Outfield devolveu-nos ao desejo. Três histórias que poderiam acontecer em qualquer lugar, mas esta noite acontecem aqui, na Ilha de Faro, entre as dunas e o mar, entre a estrada e os passadiços, entre a Ria Formosa e o céu. Há lugares onde uma canção é apenas uma canção. E há lugares onde ela parece encontrar exatamente a paisagem que precisava.

Shattered Dreams dos Johnny Hedges Jazz trouxe-nos sonhos partidos. The Worker dos Fischer Zed trouxe-nos de volta ao mundo real, ao trabalho, à rotina, à vida que continua quando o verão termina. E Such a Shame dos Talk Talk trouxe-nos aquela sensação de algumas coisas que poderiam ter sido diferentes. Na Ilha de Faro, outubro já se sente. Os visitantes são menos numerosos. As noites chegam mais depressa e há uma certa calma de regresso. A ilha volta lentamente a pertencer aos seus ritmos próprios. À ria, aos barcos, aos pescadores, às aves, ao vento e àqueles que conhecem este lugar quando já não há ninguém a fotografá-lo.

wishful thinking dos China Crisis trouxe-nos aquilo que gostaríamos que fosse verdade. Ao Stand By You dos Pretenders respondeu com uma promessa de presença. E Deite Quase Tudo de Paulo Gonzo levou essa entrega para uma linguagem nossa. Lá fora, a ilha está cada vez mais silenciosa. Já quase não há mesas ocupadas. Os restaurantes começam a fechar, as luzes diminuem, mas junto à água ainda há quem fique. Talvez porque algumas noites mereçam ser prolongadas. Talvez porque certas pessoas saibam que, quando partirem, vão levar consigo esta imagem. A Ilha de Faro à noite.

Frágil, de Jorge Palma, trouxe-nos essa palavra que já passou pela nossa noite mais do que uma vez. Frágil pode ser uma pessoa, uma memória, uma relação, ou simplesmente aquele instante em que percebemos que o tempo passa. Restolho, de Mafalda Veiga, trouxe-nos o que fica depois de alguma coisa terminar. E a Baía de Cascais dos Delfins devolveu-nos a água. Aqui na Ilha de Faro, depois de um dia inteiro de movimento, também ficam restos, pegadas na areia, marcas na praia, uma luz acesa numa janela, um barco preso à margem, pequenos sinais de que houve vida aqui e haverá novamente amanhã.

Chegar a ti de Rita Guerra trouxe-nos a ideia de aproximação. Timor, de Luís Represas, abriu uma janela para uma história muito maior do que esta ilha. E Send Me an Angel, dos Scorpions, elevou a noite outra vez. Um pedido, uma esperança, uma presença que se procura no escuro. E talvez seja isso que fazemos todos quando a noite avança. Procuramos pequenas luzes, uma janela, uma estrela, um barco, um avião que atravessa o céu. Qualquer coisa que nos diga que, apesar da escuridão, há sempre um caminho de volta.

0: Every Rose Has Its Thorn, dos Poison. Lembram-nos que até aquilo que é bonito pode trazer alguma dor. High Enough, dos Damn Yankees, deixou-nos a tentar chegar mais longe. With or Without You, dos U2, colocou-nos finalmente naquele território onde a presença e a ausência quase se confundem. A Ilha de Faro está agora entregue à madrugada. A Ria Formosa continua a respirar com a maré. Os barcos estão quietos. As dunas desapareceram na escuridão. E daqui a poucas horas a primeira luz vai voltar. Talvez seja essa a melhor coisa da noite. Ela nunca fica para sempre. Por mais escura que seja, há sempre uma manhã à espera. E quando o sol voltar, a ilha será novamente outra. Mais uma vez cheia de vozes, passos, gaivotas, barcos e aviões. Mas por agora, fica o silêncio. Fica a água. Fica a ilha. E ficamos no...
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4: Bom dia, boa quinta-feira, dia 15 de outubro. Estás comigo, Rubem de Bento, neste teu acordar e dizer-te que vem aí uma emissão muito, muito boa. Mas agora, para começar, Foggy Project com Ahi Buongiorno a tocar na tua rua FM.

0: Buongiorno, bom dia a todos. Seja bem-vindo a este café duplo de quinta-feira. E começamos aqui em modo international com Foggy, ele que é músico e compositor italiano, mas tão rápido estamos a Itália como damos aqui um pelinho até Portugal, até porque vem aí uma voz que tu, tenho a certeza, gostas muito. Ela chama-se Latte, esteve no Festival F e agora vai-nos dar música aqui na nossa Rua FM.
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0: Ela que nos traz este Que Me Encontres a tocar nos 102.7 ou em rua.pt.

0: sem porquês, Arte Musa a tocar na tua UFM, o Dudu de São Brás de Alportel a trazer-te esta Made in Algarve. E agora, 8 horas, 15 minutos, vamos sem mais demoras até à rubrica Exercício e Dor, esta semana dedicada aqui à osteoporose. Por isso, se sofres de esta patologia ou de outras, esta nossa rubrica Exercício e Dor, aqui com médicos fisiatras, é a rubrica perfeita para ti. Por isso, bora lá a isto.
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2: Olá novamente, bem-vindos aqui ao Exercício e Dor, esta rubrica da Rua FM dedicada à fisioterapia e reabilitação. Semana passada começámos aqui um novo, digamos, segmento no programa com a reumatologia aqui em destaque e hoje continuamos novamente com a presença da doutora Ana Teodósio Xíxero. Muito bem-vinda novamente.
3: Obrigada.
2: Hoje trocamos aqui, digamos, doenças reumatológicas na gravidez para uma doença muitas vezes apelidada de doença silenciosa, não é? A osteoporose é uma doença bastante popular, diria eu, mas muitas das vezes não se sabe muito bem o que é isto. Portanto, se é, começamos por aí, explicar-nos um bocadinho o que é a osteoporose.
3: Ok. Portanto, a osteoporose é uma doença dos ossos, caracterizada pela perda de massa óssea, perda de resistência óssea, okay, e que vai condicionar um aumento de risco de fratura, principalmente isto. As fraturas mais típicas ocorrem a nível do punho, da coluna vertebral, também aqui o do colo do fémur, mas claro que podem atingir outros ossos. E são fraturas que classicamente acontecem ou até de forma espontânea ou depois de traumatismos mínimos. Okay. Portanto, não estamos aqui a falar de fraturas que aconteçam num contexto, por exemplo, de um acidente de viação ou da queda de um escadote. Porque aí até um osso normal, até um osso forte, pode partir com um traumatismo dessa energia. Mas, de facto, uma pessoa que tropeça e cai da própria altura, não é? E faz uma fratura, isso implica que já há aqui alguma fragilidade óssea, que já há aqui alguma osteoporose.
2: Ok, eu diria que o apelido ou a alcunha, neste caso, a doença silenciosa, não é usada, digamos, à toa, não é? Porque acaba por ser uma doença que muitas das vezes só se manifesta nesses casos que disse, coisas mais pequenas, fraturas muito fáceis, mas se calhar melhor explicar-nos um pouco este nome.
3: Exatamente, portanto, esta perda gradual de massa óssea e perda gradual de resistência óssea não causa sintomas por si. Muitas pessoas só descobrem que têm osteoporose precisamente depois de terem uma fratura. E por isso é que é importante falarmos sobre isto e atuar na prevenção. Portanto, o que nós queremos é evitar que haja uma fratura, portanto, atuar antes disso.
2: E diria que é uma doença que se manifesta mais nas faixas etárias mais novas ou mais velhas?
3: Tendencialmente, nas faixas etárias mais velhas. Okay. O nosso principal grupo de risco são as mulheres depois da menopausa. Mas a osteoporose também afeta mulheres jovens e também afeta homens. Mas principalmente depois da menopausa, há um estudo português que diz que 40% destas mulheres têm osteoporose. É um número quase metade, não é?
2: Pois é, muito,
3: é um número muito,
2: muito
3: significativo.
2: Há algum fator de risco para falar da menopausa, mas a menopausa, salienta alguma coisa menos positiva na saúde da mulher mais velha para isto acontecer?
3: Sim, normalmente há esta queda dos estrogénios, esta diminuição dos estrogénios que faz com que haja um aumento desta fragilidade óssea. E depois outros fatores de risco importantes são o tabaco, o consumo excessivo de álcool, um baixo peso também, algumas doenças, por exemplo, doenças da tiroide, a diabetes, mesmo outras doenças reumáticas autoimunes, como a artrite reumatoide, também aumentam o risco de osteoporose. E depois alguns medicamentos, como é o caso dos corticoides, nós também usamos muito na reumatologia, mas que de facto têm esta desvantagem aumentar a fragilidade do osso, digamos assim.
2: E a nível de tratamento, o que é que se pode fazer quando uma doença deste calibre é detectada?
3: A primeira coisa a fazer é avaliar o risco de fratura e definir de facto se a pessoa tem osteoporose ou não tem. Nós temos muitos tratamentos que estão disponíveis hoje em dia, felizmente, cada vez mais. Temos muitos tratamentos que estão disponíveis que podemos fazer para fortalecer o osso, mas isso deve ser avaliado em consulta e depende muito caso a caso.
2: Ok. E para precavermos, para não termos nenhuma surpresa em idades mais avançadas ou até durante a nossa vida, que tipo de prevenção é que se pode fazer para evitarmos uma doença deste tipo? Sei que falou do tabaco e o álcool, provavelmente não abusar muito deles. Mas há mais prevenções que se possam ser feitas?
3: Sim, em termos de alimentação, é fundamental ter uma alimentação rica em cálcio. Okay. Não só os laticínios, portanto, queijo, leite e iogurte, mas, por exemplo, também a couve, a sardinha, é um alimento também muito, muito rico em cálcio, que nós temos aqui muito. Depois, garantir níveis adequados da vitamina D. Okay. Isto implica aqui uma exposição solar adequada e depois, se for necessário, suplementação.
2: Também temos muito aqui.
3: Sim, felizmente aqui no Algarve também temos bastante. E depois, é muito importante as pessoas também evitarem as quedas. Uhum. Portanto, terem alguma atenção as pessoas com osteoporose, gerirem um bocadinho a casa para não terem obstáculos perdidos assim no meio. Os tapetes também têm o risco da pessoa tropeçar e cair. Uhum. Os sapatos devem ser confortáveis, devem ter um apoio atrás para também prevenir isso. Portanto, essa parte também, okay. Também é importante.
2: Pois, eu percebo pouco do assunto, mas falou sobre a questão do cálcio, que está muito associado aos laticínios. Podemos dizer que uma pessoa alérgica à lactose poderá estar mais predisposta a sofrer de uma osteoporose?
3: Eu acho que hoje em dia não, porque há muitas opções de leites sem lactose e produtos sem lactose que são reforçados com cálcio. Portanto, esses produtos, eu penso que na maioria eles são fortificados com cálcio. Se as pessoas, de facto, consumirem essas alternativas, ficam seguras. Mas, claro, que se não consumirem, pode não consumir nenhum laticínio, nem nenhum semelhante, digamos assim.
2: Sim.
3: É um fator de risco, sim.
2: Ok, muito bem. Uma dúvida que me surgiu aqui com a sua resposta também. Tenho outra para fecharmos. Exercício físico é recomendável para quem tem osteoporose?
3: Sim. Às vezes, essa dúvida é muito frequente, não é? As pessoas têm os ossos fracos e muitas vezes têm receio de se mexer por receio de terem uma nova fratura. Mas as pessoas com osteoporose podem e devem fazer exercício.
2: Okay.
3: Principalmente exercícios com carga, exercícios de força, vão fortalecer não só os músculos, mas também os ossos.
2: Ok, mas talvez exercício de impacto, tipo jogos coletivos, que são um bocadinho mais
3: exatamente,
2: de risco,
3: claro.
2: Não é?
3: Ter algum cuidado com isso, sim.
2: Claro.
3: O exercício deve ser sempre individualizado e de acordo com a condição física da pessoa e depois também com as suas preferências, de modo a manter a adesão.
2: Okay.
3: Mas é muito importante para fortalecer o osso manter uma atividade física regular.
2: Muito bem, mais uma dúvida esclarecida. Obrigado. Não vou perguntar mais nada. Ficamos por aqui. Muito obrigado por mais um episódio aqui do Exercício e Dor. Voltamos para a semana ainda a falar sobre reumatologia. Portanto, fiquem ligados. Até à próxima.
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0: Voltamos à música, agora com Sins. O tema chama-se A Água Dela e é nova na nossa playlist.

0: tão bom que foi viajar até 2005 com este Vício de Ti dos Mesa, o projeto constituído inicialmente por João Pedro Coimbra, Marta Ren, Pedro Moura e Adriano Sérgio. É tão bom saber uma letra de cor e salteado, mas bora lá.
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0: Bora lá, porque há muita emissão pela frente. Eu, Rubem de Bento, estou aqui até às 10 da manhã a fazer-te companhia neste teu acordar de quinta-feira. Agora ao som de Crystal Fighters, o tema chama-se In Your Arms.

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0: The Black Keys com Lo-Hi a tocar na tua UFM. Quando estamos aqui a 19 minutos das 9 da manhã, a seguir Pedro Poesia, mas antes as mensagens da rua.
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0: A seguir a rubrica P de Poesia, mas antes ainda tenho música para ti. Femme Falafel com Eletrocardiodrama, a tocar nos 102.7 ou em rua.pt. O meu nome é Rubem Bento e estou aqui até bem perto das 10 da manhã.

0: A seguir, Pedro Poesia.
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3: 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E se eu for ali morrer, deixa-me o jantar cozinhado. 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
3: E continuamos com a boa música da tua UFM, agora com Fala Povo Fala. O tema chama-se Travessa e toca nos 102.7 ou em rua.pt.

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0: Não devia ser permitido falar de jantar a uma hora destas, quando são 9 da manhã e uma pessoa ainda tem um dia pela frente e já começa a pensar no jantar. Entretanto, dizer-te que hoje a Rua FM estreia aqui às 7 da tarde o novo programa CCDR Algarve em Foco, aqui criado numa parceria da CCDR Algarve, que tem como objetivo dar aqui a conhecer o papel da instituição na região no âmbito das suas diversas áreas de atuação, seja projetos, estratégias e também impacto regional. Neste primeiro episódio, a Rua reuniu Fernando Severino, vice-presidente da CCDR Algarve, Silvia Neves, vice-presidente da Algarve Orange, Associação de Operadores de Citrinos do Algarve, e também Afonso Nascimento, presidente da Federação da Agricultura Algarvia, aqui para debater o tema da agricultura no Algarve. Dizer-te que esta rubrica estreia, este programa estreia hoje às 7 da tarde, CCDR Algarve em Foco, e depois todas as entrevistas serão emitidas aqui no, serão disponibilizadas aqui nas nossas plataformas digitais da Rua FM. Por isso, é só estares atento aos 102.7, se quiseres ouvir em direto, ou em rua.pt, Spotify, tudo e mais alguma coisa, SoundCloud, para ficares a par de este e outros programas que a tua rua tem para te oferecer. Aqui, eu, neste Café Duplo de quinta-feira, 15 de outubro, o que tenho para te oferecer é falar sobre muitas das coisas que estão na ordem do dia, mas disso já vamos lá. Falar-te também sobre o Dia Mundial da Saúde da Mama, que se assinala hoje, dia 15 de outubro, mas é isso, já lá vamos. Agora, vamos até 2005 com uma música do baú, Deus com 7 Days, 7 Weeks, a tocar na Rua FM.
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1: Sábado, dia 17 de outubro, no Teatro das Figuras em Faro, sobe ao palco Pedro Abrunhosa com a sua nova digressão Inverbo. Mais do que uma sucessão de concertos, este ciclo de espetáculos vai retomar o que Pedro Abrunhosa sempre cultivou: proximidade artística e poética com o público. O trabalho Inverbo reforça a importância da palavra na escrita do autor, recolocando-a no centro da canção. O seu repertório, que atravessa gerações, vai intercalar os novos temas com os clássicos incontornáveis da sua carreira. Anota na agenda sábado, dia 17, às 9:30 da noite, concerto de Pedro Abrunhosa no Teatro das Figuras, em Faro.
2: Sábado e domingo, dia 17 e 18 de outubro, no Teatro Municipal António Pinheiro, em Tavira, há espetáculo do comediante Diogo Batáguas. Este traz o seu quarto solo de stand-up comedy Otimista Cético. 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
4: 9 horas, 20 minutos. Estás comigo, Rubem Bento, neste teu acordar de quinta-feira, 15 de outubro. Quinta, 15, aqui, muitos números, muita quim. Mas, fora de brincadeiras, hoje, como há pouco dizia, assinala-se o Dia Mundial da Saúde da Mama, aqui integrado no Outubro Rosa, mês dedicado à sensibilização para o câncer da mama.

0: programa e ficar aqui só esta efeméride a dizer que a prevenção e o diagnóstico precoce acabam por ser fundamentais. Conhecer o próprio corpo, estar atenta às alterações a cumprir, estar atenta às alterações e cumprir as recomendações de rastreio são passos importantes na detecção da doença. Este Dia Mundial da Saúde da Mama que se assinala hoje, dia 15 de outubro. Entretanto, 9 horas 20 minutos, estamos neste acordar de quinta-feira e eu estava aqui a ver a nossa playlist e gosto bastante da música que vem aí. Ele, que vai estar no próximo ano no nosso país, ele que vem a Portugal, nova-iorquino de 20 anos, eu acho que já deve ter um bocadinho mais, mas se são só 20 anos, onde é que ele já chegou com a sua carreira? É sucessor natural da geração Z no universo do rock, mantém a sua criação musical apenas consigo, é o único compositor e coprodutor das suas canções, é autodidata, descobriu a sua voz num estúdio improvisado no seu quarto e aprendeu a produzir música enquanto estudava música clássica e também interpretação vocal numa prestigiada escola nova-iorquina. Por isso, é ele que te traz a próxima música aqui deste Café Duplo e eu tenho a certeza que, se não conheces, vais ficar a conhecer.
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0: Ele vem no próximo ano a um grande festival de verão aqui no nosso país. É o Somber com Home Wrecker a trazer-te este tema no 102.7 ou aqui em rua.pt.

0: Diana Vilarinho a trazer esta cotovia, o fado aqui neste Café Duplo.
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0: Seguimos neste teu acordar, agora com Alex Dalva com o tema Livre. Fica desse lado no 102.7 ou em rua.pt. O meu nome é Rubén Bento e vou estar aqui deste lado a fazer-te companhia até bem perto das 10 da manhã. Bom dia, boa quinta-feira.

0: Neste Café Duplo e nesta rua temos tudo. Há pouco tínhamos Diana Vilarinho com Fado, agora temos Aji Marley com Reggae, ele que é neto de Bob Marley e filho de Lauryn Hill, a trazer de Phrase Jack in the Moonlight, a tocar no 102.7 ou em rua.pt. E também temos aqui neste Café Duplo as habituais mensagens da rua que vêm já a seguir, mas eu, Rubem Bento, ainda fico até às 10 com muita música para te dar.
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4: É isso mesmo, a melhor rádio do Sul traz-te agora Azarte. O tema chama-se Sufoco e toca agora nos 102.7 ou em rua.pt.

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0: e Oxford para o mundo, Falls com My Number a tocar na tua UFM. Aqui numa viagem até 2013.
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0: Ah, pois é, e quantos corações é que a UFM já não partiu? Mas como estamos a 5 minutos das 10 da manhã, olhem, o meu coração também se parte. Isto porquê? Porque este café duplo está quase a chegar ao fim, mas ainda tenho música para te dar, tal como esta de Gorro, nascido no Porto. Hugo Veiga, publicitário português, traz-te este A Santa Levantou a Saia, e depois ainda tenho uma para ti, mas essa já anuncio.

0: E em ritmo de festa que terminamos este café duplo. Daqui a pouco, a partir das 10 da manhã, é Inês Duarte quem te faz companhia até bem perto das 12 horas. Quanto a mim, Rubem Bento, volto em breve à antena da tua Rua FM. Por isso, é só ficares atento e ligado no 102.7 ou em rua.pt. Mas calma aí, porque para terminar este café duplo, ainda te trago uma música. Sim, ela vem já aí.
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0: Como a rua é cheia de boa música, claro, não podia faltar esta. É o Ícaro com Não Disseste Nada e eu. Não disse nada a ninguém, não vou dizer nada a ninguém. Só quero é que fiques desse lado. Tchau, tchau, até breve.

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2: Bom dia, bom dia, bom dia. Hoje, dia 15 de outubro de 2026, estás tu e estás muito bem aqui na companhia da tua Rádio do Sul. O meu nome é Inês Duarte e vou estar a fazer-te companhia até ao meio-dia. Para começar a hora em bom com aquele boost de energia que precisamos, porque é quinta-feira, já só pensamos no fim de semana. Eu pelo menos estou assim e acredito que tu também. Por isso agora vais ouvir God Knows de The Pineapple Thief, um tema que faz parte do álbum Far and Wide, que saiu dia 9 de outubro de 2026. É mesmo fresquinho, fresquinho, por isso, para animar aqui a nossa manhã. Em seguida vais ouvir Ela Olha, de Fragas, uma colaboração com Sussic Brow, e ainda há tempo para ouvir Onde Foi, de Afonso Rodrigues. Desfruta que eu volto já.

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1: Vamos ouvir agora este MC de quarteira, Fragas, com este tema em colaboração com Sussic Brow. Desfruta que eu volto já.

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1: Vamos viajar agora até Coimbra com esta música Onde Foi, de Afonso Rodrigues. Este tema, que saiu dia 21 de fevereiro do ano passado, ainda está atual e fresquinho, diria eu.

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1: Olá, muito bem-vindos aqui ao Faro em Foco. Hoje falamos sobre um dos eventos mais importantes e tradicionais também aqui do calendário anual da cidade de Faro. Falamos sobre um evento que tem mais de 500 anos de história, sim, mais de 5 séculos aqui de história desta Feira de Santiria. É a maior e mais antiga feira também aqui do Algarve e por isso mesmo merece aqui uma edição dedicada só a ela. Hoje falamos aqui com a diretora-geral da AMBI Faro, Wanda Vicente. Muito bem-vinda, antes de mais, e aqui antes de arrancarmos, até lhe pergunto. A Feira de Faro é sempre aqui um marco histórico e também importante no ano da cidade. Como é que está a ser esta edição? Tudo preparado para este arranque já durante a tarde de hoje também?
2: Olá, muito bom dia à Rua FM, muito bom dia a todos que nos estão a ouvir hoje. Vamos arrancar a feira hoje às 17h30, poderemos ter a nossa inauguração. Uhum. Temos muitas novidades neste evento, como temos sempre, todos os anos, ao longo de 5 séculos, como disse muito bem. Vamos ter este ano um desafio que é fazer da Feira de Faro um eco-evento.
1: Okay.
2: Vamos tentar torná-la mais sustentável a nível ambiental. Vamos contar com a colaboração de todos, operadores uhum. e visitantes. Depois teremos aquilo que é a normalidade da feira, teremos os nossos eventos, teremos cerca de 20, 24 a 30 divertimentos, cada vez mais no âmbito das atividades económicas, pois. Também temos mais procura.
1: Ok. Como eu esqueci-me aqui a dar a nota inicialmente, começa já hoje, no dia 15, e vai até 25 de outubro, portanto é até domingo, é a duração normal também aqui, digamos, desta Feira de Santiria, com algumas novidades, disse um eco-evento, no que é que consiste, basicamente, a tornar esta feira mais ecológica, mais sustentável também?
2: Vamos trabalhar conjuntamente com o nosso parceiro, que é a Fagar, okay. E vamos tentar implementar na feira a separação de resíduos, uhum. para que as pessoas também, de alguma forma, comecem a perceber que até nos eventos com esta característica, estamos a falar de um evento aberto ao público, possamos também aí contribuir para uma melhoria na nossa sustentabilidade ambiental.
1: Pois. Ok. Portanto, aqui também uma novidade que é um bocadinho ligada também a estes tempos modernos, não é? Tentar tornar este evento um bocadinho mais amigo do ambiente, por assim dizer, não é?
2: Corretamente, até porque, como disse muito bem, mais de 500 anos de feira, de história, temos que adaptá-lo aos dias de hoje e adaptá-lo uhum. às necessidades ambientais.
1: Ok, mas também sempre aqui um bocadinho olhando à história, há aqui uma ligação muito grande também desta feira ali ao largo de São Francisco, já é aqui uma história muito grande também, não é? Se puder contar aqui um bocadinho para os nossos ouvintes que não conhecem, certamente.
2: Correto, segundo aquilo que conseguimos apurar, a feira mudou-se para o Largo de São Francisco em 1906.
1: Ok.
2: Portanto, estamos num ano comemorativo, digamos assim, estamos
1: anos.
2: A falar de 120 anos da feira no Largo de São Francisco. Uhum. Estamos também já agora a falar de 430 anos de Feira Franca. Portanto, há 430 anos atrás, Dom Filipe I atribuiu à feira a premissa de ser uma feira franca, portanto, uma uhum. feira isenta de impostos. Há 120 anos atrás, a feira mudou-se para o Largo de São Francisco, a feira esteve no Largo de São Pedro, na Alameda da Trindade, e está há 120 anos nestas instalações, okay. neste espaço, peço desculpas, consecutivamente, com interrupções, como foi o caso de 2020, pois. Devido à Covid, que não se realizou a feira.
1: Ok. E agora faço a pergunta. Acaba por ser um evento sempre muito importante, mas que traz alguns constrangimentos também aqui à cidade de Faro, nomeadamente mais na parte do estacionamento. É algo que debate internamente sobre se poderia haver um espaço mais indicado para esta Feira de Santiria, não?
2: Certo. É algo que nós temos completamente a noção do constrangimento que criamos a residentes e a pessoas que trabalham em Faro e que se deslocam para Faro todos os dias. É a maior bolsa da cidade de estacionamento gratuita. Contudo, também é as melhores instalações que a cidade tem para pois. Proporcionar uma feira para todas as idades. Uhum. Retirar a feira de dentro do centro da cidade irá inibir, principalmente os mais velhos, de poderem todos os dias fazer o seu passeio normal pela feira, porque a feira tem também aqui um caráter social para okay. todas as idades.
1: Ok. Portanto, podemos deduzir que Largo São Francisco continuará a ser a casa por muitos e bons anos aqui da Feira de Santiria, não é?
2: Naturalmente que é uma decisão que vai sempre depender daquilo que é o poder político local, naturalmente uhum. que sim. Mas acreditamos que à data é a melhor solução para a okay. feira e é a melhor solução para todos aqueles farenses que gostam de frequentar a feira.
1: Ok, esta edição de 2026, para além de ser também comemorativa destes 120 anos, também marca aqui um início do novo capítulo, pelo menos aqui no executivo farense, com novas caras também aqui na Câmara Municipal de Faro e não só. Pergunto como é que está a ser este primeiro ano também aqui na frente desta feira, se está a correr tudo dentro da normalidade, se houve aqui alguns desafios que não estavam aqui a constar no menu, por assim dizer.
2: Posso lhe dizer que está tudo a correr bem dentro da normalidade. A feira Sim. é organizada na totalidade pela Ambifaro. A Ambifaro tem uma equipa técnica à qual, desde já, eu gostaria de agradecer a todos a colaboração que têm dado ao longo dos últimos anos e principalmente este ano. A informação que nós recebemos da parte do nosso acionista, do município, é: façam a melhor feira possível. E é isto que nós estamos a tentar, fazer a melhor feira possível com os meios que temos e que vai correr tudo bem, certamente.
1: Sim. Pergunto ainda também sobre aqui este pavilhão das atividades económicas e não só, que, como disse, aqui a expandir-se. Está a expandir-se para outro tipo de tecidos empresariais, para outro tipo de também de parceiros. Não sei se quer explicar um bocadinho melhor.
2: Correto. Posso lhe dizer que no passado, há sensivelmente 2018, 2019, tínhamos dificuldade em conseguir ocupar o pavilhão das atividades económicas.
1: Okay.
2: Fechámos o pavilhão com 35 espaços, peço imensa desculpa, que é o limite máximo que o pavilhão pode levar, 35 espaços de ocupação, com diversas áreas de atividades económicas. Nós temos desde aquilo que é doçaria, temos os enchidos para venda, temos imobiliárias, temos empresas no setor energético, temos empresas no âmbito das telecomunicações, temos empresas no setor digital.
1: Ok, e também dá a saber aquelas de demonstração de utensílios de culinária que eu adoro.
2: Exatamente. Temos inclusivamente demonstrações de instalação de cozinhas, doçaria, portanto, o normal que tínhamos, acoplando novas áreas de atividade que, de acordo com a evolução, assim se obriga.
1: Ok, e muitas empresas também que se deslocam da outra ponta do país aqui para fora, não é? Há sempre essa presença.
2: Maioritariamente, das empresas presentes nas atividades económicas, estão fora do Conselho de Faro e são fora do distrito.
1: Ok. Pois eu recordo-me, vou sempre visitar a feira já por algumas conversas que tive, pessoas do Norte, pessoas de Lisboa, enfim, há sempre uma presença muito forte. É um marco muito grande aqui também na região sul, no Algarve, especialmente esta feira de Santiria também. Perguntar ainda sobre outras, não sei, atividades que possam ser aqui também interessantes de realçar, não sei se há aqui algum destaque interessante.
2: Eu penso que é importante realçar também a parceria que temos com o associativismo local.
1: Ok.
2: Portanto, nós temos um corredor na feira que é atribuído às entidades de Faro. Nós temos desde partidos políticos locais e nacionais, associações, temos, por exemplo, os animais, com participação com o Canil, temos a nossa universidade, o ATI, também presente, clubes de futebol. É uma oportunidade dos locais, e é a título gratuito, é uma oportunidade dos locais de demonstrarem também aquilo que querem, ao que o público conheça, o público farense, das atividades que realizam durante o ano inteiro.
1: Ok. Também de forma a tentar aproximar um bocadinho mais essas associações aqui do povo. É uma boa montra, não é? Acho que sim.
2: Correto. É uma forma de trabalharmos em conjunto e de podermos dar visibilidade a todos aqueles que pretendam na nossa feira durante os 11 dias que decorre.
1: Ok. E agora, no outro lado, disse que está a correr tudo bem, mas há alguns desafios aqui anuais que sejam sempre aqui um pouco complicados também de gerir com esta feira, não?
2: Certo. Começamos com o desafio de montarmos uma feira no Lar São Francisco, como falámos há pouco, que é um parque de estacionamento durante a maior parte do ano e que tem que ser tudo montado de raiz.
1: Pois.
2: Portanto, nós... Hoje abrimos a feira e estivemos até há pouco a acabar de montar stands e tendas e passar cabos elétricos, criar ligações de água. Depois nós, como a feira, com a dimensão que tem, obriga-nos a criar uma bolsa para que os nossos lojistas, operadores, feirantes, como pretendemos lhe chamar, tenham as suas lotes, tenham as suas viaturas, onde ficam instalados, fora do Lar São Francisco. E, pronto, normalmente utilizamos um espaço aqui perto, que é junto às piscinas municipais. Contudo, também lá temos que instalar casas de banho, balneários, segurança. É uma logística que está por trás de toda esta organização do evento que vamos ver logo à noite e que quem chega ao evento não faz a menor ideia do trabalho que está antes e depois da feira.
1: Claro, pois imagina, não é só aquilo que vemos ali, é muito mais também fora de portas, não é? Ali também desta feira. Ia perguntar também aqui sobre toda esta organização, a perguntar sobre, falou sobre o estacionamento, que também aqui é um constrangimento também um pouco grande para toda a gente. Que tipo de apoios é que a Câmara de Faro também está aqui e a Ambifaro estão aqui a dar também aqui para quem queira visitar? Que espaços é que estão disponíveis gratuitamente e não só?
2: A Câmara de Faro contrata o parque, o chamado Parque do Pontinho, o parque de estacionamento, que está gratuito, sim, desde a passada segunda-feira até dia 29 do presente mês, durante os dias úteis. Portanto, todas as pessoas que se deslocarem a Faro podem deixar a sua viatura no Parque da Pontinha,
1: okay,
2: de segunda a sexta, gratuitamente, porque o município assegura desta forma o estacionamento.
1: Uhum, ok. Ainda dentro da própria feira, agora surgiu-me aqui, porque quem é de Faro acho que consegue partilhar este sentimento. Historicamente, costuma-se dizer que não há feira sem chuva, não é? Vocês aqui na preparação também têm sempre isso em conta?
2: Temos sempre esta questão em conta, o que também nos torna uma feira com um desequilíbrio económico mais agravado do que aquilo que nós gostaríamos.
1: Okay.
2: Apesar da feira ser um evento sustentável, também ele a nível financeiro, mas obriga-nos a que tenhamos uma preocupação muito superior a nível de coberturas para todos,
1: pois,
2: os pavilhões, das estruturas que nós contratualizamos,
1: uhum,
2: de forma a que possamos de alguma forma estar precavidos por uma intempérie que possa,
1: okay,
2: ocorrer.
1: Okay,
2: como,
1: okay,
2: disse muito bem, não há feira de Santiria sem chuva. Ela poderá tardar, mas chegará na feira de Santiria.
1: Sim, sim, sim. Enfim, as previsões meteorológicas servem para alguma coisa, mas aqui a história, pelo menos, vai-nos sempre aqui ensinando qualquer coisa, que a chuva não falta. Nestes dias aqui, de 15 a 25 de outubro, normalmente, ajustando aqui aos anos, mas este ano de 15 a 25, então aqui no Lar de São Francisco, esta feira de Santiria. Wanda, para fecharmos, não sei se gostaria de deixar aqui também alguma nota final para terminarmos esta edição do Fórum em Foco.
2: Primeira coisa é, espero-vos a todos logo à tarde na inauguração da nossa feira. Venham, tragam os seus filhos, avós, netos, venhamos em família, porque é assim que a Feira de Santiria nos habituou.
1: Uhum. É sempre em família.
2: Exatamente. E mais uma vez quero deixar aqui um agradecimento ao município de Faro, um agradecimento a toda a equipa da Ambifar e à Rua FM por ter proporcionado este momento.
1: E obrigado também assim pela disponibilidade, e corra tudo bem durante estes dias, com pouca chuva de preferência.
2: Obrigada.
1: Obrigado.
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1: Viajamos no tempo até 2005 para ouvir Elevator de Hot Hot Heat, um tema de 2 de abril de 2005. Eu ainda nem sequer era nascida quando este tema foi lançado, mas é um ótimo tema para animar aqui a nossa manhã. Em seguida vais ouvir Fogo de Artifício de Coelho Radioativo e ainda há tempo para ouvir Homero do artista farense Campelo. Desfruta que eu volto já.

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2: Vais ouvir agora o trio Lobo Mau com o tema 3 segundos de nada. Este tema, que foi lançado a 14 de outubro de 2022, fez anos de lançamento ontem, por isso este tema está de parabéns. Em seguida vais ouvir Where Is My Husband, do Ray. Certeza que conheces este tema. E em seguida há tempo para viajarmos no tempo até 2016 para ouvir As Coisas de Valas. Desfruta que eu volto já. Passam 43 minutos das 10 da manhã. O meu nome é Inês Duarte e faço-te companhia até ao meio-dia.

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1: Passam 52 minutos das 10 da manhã, está quase a chegar ao fim a primeira hora de emissão, por isso deixo-te com Voltas e Voltas de Chico Gaiato, nome artístico de Francisco Barata. Ainda há tempo para vir I Don't Need de Maya Blandy, um tema deste ano, e Bug com Bom Dia, que é mesmo isso que eu espero que tu tenhas. Um bom dia a ouvir esta emissão aqui em 102.7 ou em rua.pt.

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da Saúde, Egas Muniz. Passam 4 minutos das 11 da manhã, estás tu e estás muito bem a ouvir a tua Rádio do Sul. Vais ouvir agora Lacerda de Duques do Precariado, o Duo de Coimbra. Em seguida vais ouvir Pull Me In de Labrit, o artista britânico, e ainda há tempo para ouvir do cantor açoriano, mas que reside há muitos, muitos anos no Algarve, Olhos que não vêem de Nanook. E deixa-me que te diga que temos muito para falar, porque começa hoje a Feira de Santiria, como foi mencionado no Faro em Foco, que pudeste ouvir às 10h15 e vais poder ouvir novamente às 4h15 hoje, mas que é sempre uma perdição esta feira, mas já lá vamos a este tema. Desfruta que eu volto já.

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1: É isso mesmo, Kill It With A Beat, que vais ouvir agora aqui na tua Rádio do Sul, um tema também deste ano bem, bem fresquinho.

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1: Domingo, dia 18 de outubro, no Teatro Municipal António Pinheiro em Tavira, decorre o espetáculo Os Manos dos Bebés, com a cantora Luísa Sobral como solista convidada. Este concerto promete proporcionar um ambiente de ternura, partilha familiar e descoberta musical através de harmonias delicadas e envolventes. É desenvolvido especialmente para os mais pequenos e pensado para juntar bebés e os seus irmãos mais velhos. Anota na agenda, domingo, dia 18 de outubro, no Teatro Municipal António Pinheiro em Tavira, o espetáculo Os Manos dos Bebés, com sessões às 10h e 11h30 da manhã.
2: 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O artista sobe ao palco para mostrar o seu virtuosismo na guitarra e interpretar as canções marcantes do seu repertório. Em 2026, celebra 15 anos do disco Family Tree, que reeditou com novas versões. Em palco há alinhamento especial com Amy Curl, Kalu e Tantanka. Não percas, dia 18 de outubro, concerto de Frankie Chaves no Cineteatro Lulton.
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6: Como te dizia há pouco, hoje começa a feira e eu já vou experimentar ver como é que está esta nova vertente da Feira de Santiria que nós todos conhecemos. Aposto que me vou perder com os carrosséis, não vou saber em qual ir e em qual não ir. Depois vou acabar por gastar mais dinheiro e gastar dinheiro em comida que eu se calhar não tinha assim tanta fome, mas como é a altura da feira, vou querer comprar. Vou ver a Feira das Louças e vou querer comprar tudo para o meu enxoval. Enfim, a Feira de Santiria é aquele clássico que todos acabam por ir, todos acabam por gastar mais dinheiro do que era suposto, mas é sempre uma altura muito, muito gira e faz-nos lembrar que já estamos quase, quase no fim do ano. Estamos a meio de outubro. É um bocadinho assustador pensar como é que o tempo tem passado tão rápido, mas vamos à música, que é para isso que estás aqui. Estás a ouvir Encanto, de Amy Curl. Em seguida vamos viajar no tempo até 2009 com os Arctic Monkeys para ouvir Secret Door, e ainda há tempo para ouvir O Amor é Sempre a Mesma Coisa, de Senhor Doutor. Desfruta, que eu volto já.

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1: Vais ouvir agora Feeling de Coin, a banda de pop rock norte-americana. Em seguida vais ouvir Cartas ao Vento de Gana, uma colaboração com a Garota Não. E ainda há tempo para ouvir Five de Nothing But Tives. Desfruta que eu volto já. 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
1: Vamos ouvir agora a dupla de rappers farenses, Dudes, com o tema As a Suns, um tema de 2020 a tocar aqui na tua Rádio do Sul. Ainda há tempo para ouvir Hollywood com o tema Hollywood de Acer Zen e vamos viajar no tempo até 2006 para ouvir Infrared de Placebo. Passam 40 minutos das 11 da manhã, o meu nome é Inês Duarte e faço-te companhia até ao meio-dia.
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2: Acabaste de ouvir Uma Vida a Menos de Ana Lua Caiano. Agora vais ouvir Príncipe Regente da banda Os Alice, o trio lisboeta. E para fechar esta hora em bom, vais ouvir Lento de Vani Fox, uma colaboração com Ana Moura. E para fechar mesmo com chave de ouro, vais ouvir Vícios de Chico da Tina. Acho que esta junção de músicas é perfeita para te deixar nesta quinta-feira com aquela dose de energia e de alegria que, convenhamos, é bem necessária para conseguir aguentar esta quinta-feira em que eu, pelo menos, já só penso no fim de semana em poder descansar um bocadinho e não ter tantas preocupações em cima da mesa. Mas agora vamos à música, que é para isso que estás aqui. Os Alice, o trio lisboeta com o tema Príncipe Regente. Desfruta que eu volto já.

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1: Eu estava aqui a enunciar que músicas é que te iam acompanhar neste fim de emissão e eu esqueci-me completamente de me despedir. Por isso, acho que é a altura de o fazer. O meu nome é Inês Duarte, foi um gosto acompanhar-te e espero mesmo que tenhas gostado da minha companhia. Eu vou tentar regressar para a semana e tu já sabes, fica sintonizado em 102.7 ou em rua.pt para mais música e para saberes a informação ao minuto. Desfruta que eu volto já. Ah, e bom fim de semana!

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2: Olá, boa tarde. A Universidade do Algarve vai acolher o terceiro Encontro Nacional de Estudantes de Património entre 5 e 7 de novembro. Esta edição é dedicada aos patrimónios rurais. O evento vai decorrer no Anfiteatro 1.5 do Complexo Pedagógico do Campos da Penha em Faro e é organizado por alunos dos cursos em Património, História e Arqueologia da Faculdade de Ciências Humanas e Sociais. Este encontro vai promover a partilha de conhecimento e a discussão científica em torno da salvaguarda, valorização e sustentabilidade das paisagens culturais e do património imaterial dos territórios rurais. O programa reúne estudantes, docentes e investigadores de diversas instituições de ensino superior nacionais e de universidades espanholas dedicadas ao estudo do património rural. A temática desta edição alinha-se com as comemorações do Ano Internacional das Pastagens e dos Pastores, promovido pelas Nações Unidas. Há também uma visita técnica guiada no encerramento deste encontro, a 7 de novembro, a uma exposição em quarteira dedicada ao tema. Este encontro foi criado em 2023 na Universidade de Évora e acolhido no ano passado no Porto e chega agora à Universidade do Algarve. Podes ler mais em rua.pt. O Encontro Regional dos Centros Qualifica em Lolé debateu o impacto do investimento comunitário na qualificação de 16 mil adultos no Algarve. Durante esta sessão, o presidente da CCDR Algarve, José Apolinário, destacou que o programa Algarve 2030 destinou 2,5 milhões de euros para o financiamento de 11 centros Qualifica, com a meta de qualificar quase 16 mil adultos até ao final de 2026. Este montante acrescem também cerca de 7 milhões de euros para outras partes da educação e formação profissional. Entre as principais conclusões do evento, esteve a necessidade de reforçar a resposta às especificidades do mercado de trabalho regional, marcado pela sazonalidade, e de expandir a cobertura territorial dos serviços. Para dar continuidade a este investimento, está aberta até 13 de novembro uma nova fase de candidaturas para apoiar o funcionamento dos centros Qualifica da região entre 2027 e 2029, com investimento perto dos 2,5 milhões de euros. Podes ler mais em barlavento.pt. A Rua FM estreia hoje, às 7 da tarde, uma nova rúbrica dedicada à CCDR Algarve. Esta parceria surge para dar a conhecer o papel da CCDR no Algarve, no âmbito das suas diversas áreas de atuação, desde projetos, estratégias e impacto regional. O primeiro episódio é emitido hoje, às 7 da tarde, com o CCDR Algarve em foco a dedicar-se à agricultura no Algarve. Para debater o tema, a Rua FM reuniu Fernando Severino, vice-presidente da CCDR Algarve, Silvia Neves, vice-presidente da Algar Orange e Afonso Nascimento, presidente da Federação da Agricultura Algarvia. Este episódio de estreia fala também dos desafios da agricultura algarvia numa perspectiva de futuro. Não percas, hoje às 7 da tarde, a nova rúbrica da Rua FM, CCDR Algarve em Foco. Ouve em 102.7 e também em rua.pt. Todos os episódios ficam depois disponíveis nas plataformas digitais da rádio. Quanto a notícias, terminamos por agora. Voltamos ainda hoje às 6 da tarde.
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1: Sábado, dia 24, o Teatro Municipal António Pinheiro, em Tavira, recebe concerto de Rodrigo Leão. O consagrado compositor português apresenta-se no Algarve com o espetáculo O Rapaz da Montanha. Considerado o trabalho mais português da sua carreira, o músico sobe ao palco acompanhado por um ensemble de luxo para cruzar emoção, palavra e memória num retrato íntimo e coletivo marcante. Rodrigo Leão, para ver e ouvir, sábado, dia 24 de outubro, no Teatro Municipal António Pinheiro, em Tavira, a partir das 9:30 da noite.
0: Sábado, dia 24, o IPDJ, em Faro, recebe o espetáculo de comédia O Mundo Está Top, do jovem conservador de direita. Esta personagem promete demonstrar com humor incisivo e ironia como a sociedade atual está melhor do que nunca, num olhar sarcástico sobre a atualidade e a política. Vai ser uma noite de comédia, no dia 24, sábado, às 9:30 da noite, com o espetáculo O Mundo Está Top, do jovem conservador de direita, no IPDJ, em Faro.
2: Sábado, 24 de outubro, no Clube Desportivo e Recreativo da Pedra Mourinha, em Portimão, há tributo às bandas Arctic Monkeys, The Strokes e Pixies, pela banda Marginália. O concerto promete uma noite inteira dedicada aos grandes sucessos da cena rock alternativa. O repertório junta os maiores temas das três icónicas bandas para uma celebração vibrante e cheia de energia. Não percas esta noite dedicada ao indie rock, no sábado, dia 24 de outubro, no Clube Desportivo e Recreativo da Pedra Mourinha, em Portimão, às 10 da noite.
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2: E abrimos então esta hora das 3 com Nobody com September. Se ainda não me conheceste, eu sou a Tatiana Santos e hoje sou eu que te faço companhia até às 5 da tarde. Continua desse lado em 102.7 ou em rua.pt.
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13 minutos depois das 3 da tarde. Boa tarde, bem-vindos aqui a mais uma emissão. Neste momento são, como te disse, 3 horas, 13 minutos. Se ainda não me reconheceste pela voz, eu sou a Tatiana Santos, é verdade, agora num horário diferente. Geralmente faço sempre companhia no teu regresso a casa num sentido obrigatório, mas hoje vim mais cedo que assim para te animar mais à tarde, porque quem sabe estejas a regressar a casa, também pode ser, não é? Ter saído do trabalho ou de algum sítio agora, ou estejas a ir para outros sítios, ou estejas a ir para o trabalho, para o supermercado, para o ginásio, seja onde for, nós gostamos é de fazer companhia e gostamos que estejas desse lado a acompanhar-nos. Portanto, hoje, 15 de outubro, quinta-feira, já estamos em pré-feriado, já temos com um pé, feriado não, fim de semana neste caso, desculpa, já estás ali quase ao fim de semana. Portanto, eu, hoje vamos ter assim uma tarde bem recheada para te dar assim mais uma força para o fim de semana. O fim de semana que aproxima-se, como te disse, e já é 15 de outubro, e a pegar mesmo por aí que o tempo está a passar mesmo muito rápido. Eu agora nem me tinha apercebido disso, e do nada, quando fui-te contar e relembrar que dia é hoje e que dia da semana é hoje, agora fiquei tipo, do nada já é 15 de outubro. O mês de outubro parece que começou ontem e já está quase a terminar, portanto já estamos aqui mais ou menos a metade. Portanto, olha, espero que o teu mês de outubro esteja a correr bem e com certeza que o resto do mês será ainda melhor. Ainda melhor será a companhia que eu te vou fazer hoje nesta quinta-feira, com muita música e muitas, muitas novidades e informações. Sabes que eu, quando venho cá, em qualquer horário que seja, gosto sempre de dar algumas informações de coisas que vão acontecer, que estão a acontecer. Portanto, ainda há muita coisa para falarmos durante estas 2 horas. Agora, ficas com música e também logo a seguir com o nosso Fora de Portas, o nosso magazine cultural aqui da Rua FM. Continua sempre, sempre, sempre desse lado em 102.7 ou em rua.pt. Eu volto já a seguir para conversarmos um bocadinho. Agora, de fundo, já ouves Amanhecer, de Filipe Carlson, um tema de 2026, assim bem recente, que olha, também podemos pegar por aí e falarmos que o ano também já está a terminar, não é só o mês. Portanto, daqui a nada parece que já estamos em 2027.

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1: Sábado, dia 17 de outubro, no Teatro das Figuras em Faro, sobe ao palco Pedro Abrunhosa com a sua nova digressão Inverbo. Mais do que uma sucessão de concertos, este ciclo de espetáculos vai retomar o que Pedro Abrunhosa sempre cultivou: proximidade artística e poética com o público. O trabalho Inverbo reforça a importância da palavra na escrita do autor, recolocando-a no centro da canção. O seu repertório, que atravessa gerações, vai intercalar os novos temas com os clássicos incontornáveis da sua carreira. Anota na agenda sábado, dia 17, às 9h30 da noite, concerto de Pedro Abrunhosa no Teatro das Figuras, em Faro.
2: Sábado e domingo, dia 17 e 18 de outubro, no Teatro Municipal António Pinheiro, em Tavira, há espetáculo do comediante Diogo Batáguas. Este traz o seu quarto solo de stand-up comedy Otimista Cético. O humorista sobe ao palco para antecipar, com o seu habitual olhar aguçado e perspicaz, um futuro incerto, recheado de desafios, incertezas e perspectivas bem-humoradas sobre o que aí vem. A não perder, Diogo Batáguas em dose dupla no Teatro Municipal António Pinheiro, em Tavira, às 9h30 da noite, nos dias 17 e 18 de outubro.
3: Sábado, dia 17, no Auditório Pedro Ruivo, em Faro, entra em cena o humorista Gilmário Vemba com o seu novo espetáculo Terceiro Round. Nesta nova jornada de stand-up comedy, o artista traz ao palco reflexões inéditas sobre a vida cotidiana, a família e as peripécias das relações humanas, com a sua boa disposição contagiante e o humor enérgico sem filtros. Prepara-te para rir, dia 17 de outubro, sábado, às 9h30 da noite, com o novo espetáculo do comediante Gilmário Vemba, no Auditório Pedro Ruivo, em Faro.
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sabes onde estou, de Lume, com Pito Tazuca aqui a tocar na tua rua. Passam então 25 minutos das 3 da tarde. Se chegaste agora, bem-vindo, boa tarde, boa quinta-feira. Hoje estás comigo neste horário diferente. Tatiana Santos sou eu hoje que vou-te fazer companhia até bem perto das 5 da tarde e depois seguimos com o sentido obrigatório com a Mariana Correia. Portanto, hoje meio que trocámos assim os papéis e eu faço o início da tarde e ela termina assim a tarde, mas... Até lá ainda falta muito tempo e muita coisa para acontecer, tanto nesta emissão como no sentido obrigatório. Vamos já à atualidade, como é evidente. Portanto, antes de arrancar para isso, dizer-te que espero que estejas a ter uma boa quinta-feira e uma boa semana. O fim de semana está quase aí, portanto só te falta aquela força que eu vou-te dar nestas 2 horas. Com quem? Com muita informação, muita música e talvez alguns joguinhos. Se calhar hoje, como estamos aqui num horário diferente, dá para fazermos vários jogos e quem me conhece sabe já do que é que eu estou a falar. Entretanto, passamos então para as novidades fresquinhas. Porquê? Porque hoje estreia um novo programa aqui na Rua FM. Já sabias? Não? Então fica aí que eu vou-te dar já todos os pormenores. Portanto, hoje, às 7 da tarde, estreia um nosso novo programa que se chama CCDR Algarve em Foco. Portanto, este é um programa em parceria com a CCDR Algarve e tem como objetivo dar a conhecer o papel desta instituição na região, no âmbito das várias áreas de atuação, sejam elas projetos, estratégias ou até o impacto regional. Portanto, hoje às 7 da tarde vai então ser lançado este novo programa. Hoje, num primeiro episódio, reunimos Fernando Severino, o vice-presidente da CDR Algarve, Sílvia Neves, vice-presidente da Associação de Operadores de Citrinos do Algarve, e Afonso Nascimento, ele que é presidente da Federação da Agricultura Algarvia. Juntámos estes três grandes nomes para quê? Para debater o tema da agricultura no Algarve. Portanto, acho que é uma boa forma de iniciarmos este nosso novo programa. Portanto, às 7 da tarde estejam lá para ver. Portanto, todas estas entrevistas, estes episódios da CCDR Algarve em Foco, este nosso novo programa, vão ser emitidas na nossa programação da Rua FM e depois, como é óbvio, posteriormente vão estar disponibilizadas em todas as nossas plataformas digitais. Portanto, olha, segue-nos nas nossas redes sociais, no Instagram, Rua FM, e acompanha este nosso novo programa, CCDR Algarve em Foco, com muitos temas variados. Este primeiro episódio sobre a agricultura no Algarve. Portanto, fica desse lado. Já ficaste aqui com uma novidade, vês? Uma coisa nova que vai acontecer hoje. Portanto, este final de semana estreamos então às 7 da tarde CCDR Algarve em Foco. Portanto, em Foco, quero também que continues aqui comigo em 102.7 ou em rua.pt. Vou já pesquisar novidades para te dar, porque sempre que venho cá gosto sempre de relembrar que dias é que celebramos hoje, porque às vezes nós achamos que hoje é só uma quinta-feira ou só a minha amiga ou o meu vizinho que faz anos, mas não, há muita coisa a celebrar. Portanto, fica desse lado em 102.7 ou rua.pt, que eu ao longo destas 2 horas vou-te dando algumas informações dou-te, mas também te dou boa música. Já estás a ouvir, não é? A minha grande conterrânea Mar, ouves agora Sem Carta, um tema de 2026. Já sabes, eu sou Tatiana Santos e até bem perto das 5 da tarde estamos juntinhos.

0: passam então 38 minutos das 3 da tarde, neste caso, vamos dizer o contrário, faltam 22 minutos para as 4 da tarde. Isto significa que faltam 22 minutos para terminarmos esta primeira hora desta primeira emissão de tarde, de quinta-feira. Se chegaste agora, bem-vindo, boa tarde, boa quinta-feira, espero que estejas a ter uma boa quinta-feira. Hoje é então 15 de outubro, ainda há pouco dizia que o mês de outubro passou muito, muito rápido e de facto não sei se partilhamos da mesma opinião, mas para mim outubro meteu 15 dias em 2, portanto o tempo passa mesmo muito rápido. E por falar em tempo e por ser 15 de outubro e ser quinta-feira, vamos a informações do dia. E vamos falar do quê? Dos dias que celebramos hoje. É verdade. Para quem não sabe, é uma coisa que eu costumo fazer muito cada vez que venho cá, que é vamos falar dos dias que celebramos hoje. Porque ainda há pouco, como te disse, não é só o teu amigo que faz anos, não é só a tua vizinha de cima. Não. Não é isso só que acontece. Portanto, há muita coisa a celebrar hoje. Como te disse, quinta-feira, 15 de outubro, celebramos então várias coisas. Primeiramente, celebramos o Dia Mundial da Lavagem das Mãos. É interessante, eu agora quando fui pesquisar e vi que estava aqui no início, fiquei, como assim há um Dia Mundial de Lavagem das Mãos? Portanto, ok, pronto, já lavaste as tuas mãos hoje, vamos supor que sim, não é? Depois também temos o Dia de Santa Teresa, o Dia Internacional da Mulher Rural e o Dia Mundial da Bengala Branca. Portanto, esta aqui, esta última, a questão da bengala branca, deixa-me aqui a pensar. Eu acho que ainda vou procurar mais sobre isto, porque agora fiquei curiosa para saber que Dia Mundial da Bengala Branca é esta. O que é a bengala branca? Portanto, vou tentar procurar e se obter informações, venho-te aqui dizer. Portanto, olha, para além de todos os aniversários de amigos, familiares, conhecidos que fazem hoje, celebramos isto também. Portanto, acho que é sempre importante reforçar. Acho que são boas curiosidades para partilharmos. Portanto, eu sempre que venho cá gosto de partilhar. E já que estamos numa de partilhar e ainda tenho aqui algum tempo, posso também mencionar alguns dias que celebramos amanhã. Ok, pronto, amanhã, 16 de outubro, ou seja, sexta-feira, celebramos o Dia Mundial da Alimentação, o Dia Mundial da Coluna, o Dia Mundial da Luta contra a Dor, o Dia Mundial e o Dia Mundial do Pão. Portanto, amanhã, sexta-feira, acho que fechamos a semana com muitas comemorações. Portanto, amanhã é dia de nos alimentarmos bem, de comermos pão, da coluna e da luta contra a dor. Portanto, acho que temos aqui muitas curiosidades interessantes. Eu adoro partilhar isto com vocês e espero que também gostem de ouvir aqui este meu lado. Portanto, hoje, quinta-feira, 15 de outubro, como te disse, Dia Mundial da Lavagem das Mãos, Santa Teresa, Dia Internacional da Mulher Rural e Dia Mundial da Bengala Branca. Assim, um reforcing final. Portanto, agora, seguimos para mais música, que eu não quero que estejas só com informação, quero que estejas também com uma boa música e para além de boas informações. Portanto, agora, para trás ficaste com um tema, com uma música do baú, agora, um bem recente. Já estás a ouvir? Ninguém o vai parar, de Tipo, um tema de 2026, e logo a seguir ficas com o nosso bloco de informações e eu volto já a seguir para mais informações. Até já!
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1: E a 8 minutos para as 6 da tarde, ouve-se agora Out of Control, um tema de 2021 de Dance. Já sabes, eu sou a Tatiana Santos e hoje faço companhia bem, até bem perto das 5 da tarde. Fica desse lado em 102.7 ou em rua.pt.

Out of Controls, um tema de 2021. Estás comigo, Tatiana Santos, hoje, quinta-feira, 15 de outubro de 2026. Faltam então 5 minutos para as 4 da tarde e voltei aqui para me despedir, entre aspas, ou seja, para fechar esta primeira hora desta primeira emissão da tarde. Já sabes, hoje estás comigo até bem perto das 5. Depois das 5 às 7, no sentido obrigatório, tens Mariana Correia. Portanto, uma tarde de meninas, portanto, nada melhor do que estás connosco, em muito boa companhia, com a melhor música, a melhor informação. Portanto, fica desse lado em 102.7 ou em ru.pt. Eu, neste caso, volto daqui a pouco, na segunda hora desta emissão. Portanto, vamos aqui fechar, dizer-te que continua desse lado, porque ainda tenho muitas informações e muitos jogos para fazermos nesta segunda hora. Lembrando que hoje é 15 de outubro, quinta-feira, portanto, memoriza isso. Hoje é quinta-feira, pensa nos jogos, portanto, ainda há muito para fazermos. Agora, seguimos para mais música e continuamos em 2021. Ouça então Batê Matou, um tema com Pité, neste caso Bandido, e depois avançamos no tempo e ouves um tema de 2026 dos Napa com o tema Coisas Simples. Portanto, continua desse lado em 102.7 ou em ru.pt. Continuas muito bem, eu volto já a seguir bem um pouco depois das 4 da tarde, portanto, conto contigo. Até já.

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1: 102.7 ou rua.pt. Estás comigo nesta segunda hora desta primeira emissão da tarde e a ouvir de fundo já estás a ouvir Arcade Fire com I Give You Power, um tema de 2017. Eu sou a Tatiana Santos e chegaste agora, boa tarde, boa quinta-feira, fica comigo até bem perto das 5 da tarde em 102.7 ou em rua.pt.

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2: E para trás, um tema de 2017 e agora a ouvir um de 2023. Polaroid Android, estás a ouvir já de fundo e logo a seguir de ouvires este tema, ouves então Faro em Foco, uma das nossas rubricas aqui da Rua FM, desta vez um episódio com Wanda Vicente, ela que nos vai falar da Feira de Santiria que começa hoje. Portanto, continua desse lado em 102.7 ou em rua.pt.

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1: Olá, muito bem-vindos aqui ao Faro em Foco. Hoje falamos sobre um dos eventos mais importantes e tradicionais também aqui do calendário anual da cidade de Faro. Falamos sobre um evento que tem mais de 500 anos de história, sim, mais de 5 séculos aqui de história desta Feira de Santiria. É a maior e mais antiga feira também aqui do Algarve e por isso mesmo merece aqui uma edição dedicada só a ela. Hoje falamos aqui com a diretora-geral da AMBI Faro, Wanda Vicente. Muito bem-vinda, antes de mais, e aqui antes de arrancarmos, até lhe pergunto. A Feira de Faro é sempre aqui um marco histórico e também importante no ano da cidade. Como é que está a ser esta edição? Tudo preparado para este arranque já durante a tarde de hoje também?
2: Olá, muito bom dia à Rua FM, muito bom dia a todos que nos estão a ouvir hoje. Vamos arrancar a feira hoje às 17h30, poderemos ter a nossa inauguração. Uhum. Temos muitas novidades neste evento, como temos sempre, todos os anos, ao longo de 5 séculos, como disse muito bem. Vamos ter este ano um desafio que é fazer da Feira de Faro um eco-evento.
1: Okay.
2: Vamos tentar torná-la mais sustentável a nível ambiental. Vamos contar com a colaboração de todos, operadores uhum. e visitantes. Depois teremos aquilo que é a normalidade da feira, teremos os nossos eventos, teremos cerca de 20, 24 a 30 divertimentos, cada vez mais no âmbito das atividades económicas, pois. Também temos mais procura.
1: Ok. Como eu esqueci-me aqui a dar a nota inicialmente, começa já hoje, no dia 15, e vai até 25 de outubro, portanto é até domingo, é a duração normal também aqui, digamos, desta Feira de Santiria, com algumas novidades, disse um eco-evento. No que é que consiste, basicamente? É tornar esta feira mais ecológica, mais sustentável também?
2: Vamos trabalhar conjuntamente com o nosso parceiro, que é a FAGAR, e vamos tentar implementar na feira a separação de resíduos, uhum. para que as pessoas também, de alguma forma, comecem a perceber que até nos eventos com esta característica, estamos a falar de um evento aberto ao público, possamos também aí contribuir para uma melhoria na nossa sustentabilidade ambiental.
1: Pois. Ok. Portanto, aqui também uma novidade que é um bocadinho ligada também a estes tempos modernos, não é? Tentar tornar este evento um bocadinho mais amigo do ambiente, por assim dizer, não é?
2: Corretamente, até porque, como disse muito bem, mais de 500 anos de feira, de história, temos que adaptá-lo aos dias de hoje e adaptá-lo uhum. às necessidades ambientais.
1: Ok, mas também sempre aqui um bocadinho olhando à história, há aqui uma ligação muito grande também desta feira ali ao largo de São Francisco, já é aqui uma história muito grande também, não é? Se puder contar aqui um bocadinho para os nossos ouvintes que não conhecem, certamente.
2: Correto, segundo aquilo que conseguimos apurar, a feira mudou-se para o largo de São Francisco em 1906.
1: Ok.
2: Portanto, estamos num ano comemorativo, digamos assim, estamos
1: anos.
2: A falar de 120 anos da feira no largo de São Francisco. Uhum. Estamos também já agora a falar de 430 anos de Feira Franca. Portanto, há 430 anos atrás, Dom Filipe I atribuiu à feira a premissa de ser uma Feira Franca, portanto uma uhum. feira isenta de impostos. Há 120 anos atrás, a feira mudou-se para o Largo de São Francisco, a feira esteve no Largo de São Pedro, na Alameda da Trindade, e está há 120 anos nestas instalações, okay. neste espaço, peço desculpas, consecutivamente com interrupções, como foi o caso de 2020, pois. Devido à Covid, que não se realizou a feira.
1: Ok. E agora faço a pergunta. Acaba por ser um evento sempre muito importante, mas que traz alguns constrangimentos também aqui à cidade de Faro, nomeadamente mais na parte do estacionamento. É algo que debatem internamente sobre se poderia haver um espaço mais indicado para esta Feira de Santiria, não?
2: Certo. É algo que nós temos completamente a noção do constrangimento que criamos a residentes e a pessoas que trabalham em Faro e que se deslocam para Faro todos os dias. É a maior bolsa da cidade de estacionamento gratuita. Contudo, também é as melhores instalações que a cidade tem para pois. Proporcionar uma feira para todas as idades. Uhum. Retirar a feira de dentro do centro da cidade irá inibir, principalmente os mais velhos, de poderem todos os dias fazer o seu passeio normal pela feira, porque a feira tem também aqui um caráter social para okay. todas as idades.
1: Ok. Portanto, podemos deduzir que Largo São Francisco continuará a ser a casa por muitos e bons anos aqui da Feira de Santiria, não é?
2: Naturalmente que é uma decisão que vai sempre depender daquilo que é o poder político local, naturalmente uhum. que sim. Mas acreditamos que, à data, é a melhor solução para a feira e é a melhor solução para todos aqueles farenses que gostam de frequentar a feira.
1: Ok, esta edição de 2026, para além de ser também comemorativa destes 120 anos, também marca aqui um início do novo capítulo, pelo menos aqui no Executivo Farense, com novas caras também aqui na Câmara Municipal de Faro e não só. Pergunto como é que está a ser este primeiro ano também aqui na frente desta feira, se está a correr tudo dentro da normalidade, se houve aqui alguns desafios que não estavam aqui a constar no menu, por assim dizer.
2: Posso lhe dizer que está tudo a correr bem dentro da normalidade. A feira, sim, é organizada na totalidade pela Ambifaro. A Ambifaro tem uma equipa técnica à qual, desde já, eu gostaria de agradecer a todos a colaboração que têm dado ao longo dos últimos anos e principalmente este ano. A informação que nós recebemos da parte do nosso acionista, do município, é: faça a melhor feira possível. E é isso que nós estamos a tentar, fazer a melhor feira possível com os meios que temos e que vai correr tudo bem, certamente.
1: Sim, sim, sim, sim, sim. Pergunto ainda também sobre aqui este pavilhão das atividades económicas e não só, que, como disse, aqui expandir-se. Está a expandir-se para outro tipo de tecidos empresariais, para outro tipo de também de parceiros. Não sei se quer explicar um bocadinho melhor.
2: Correto. Posso lhe dizer que no passado, há sensivelmente 2018, 2019, tínhamos dificuldade em conseguir ocupar o pavilhão das atividades económicas.
1: Okay.
2: Fechámos o pavilhão com 35 espaços, que é o limite máximo que o pavilhão pode levar, 35 espaços de ocupação, com diversas áreas de atividades económicas. Nós temos desde aquilo que é doçaria, temos os enchidos para venda, temos imobiliárias, temos empresas no setor energético, temos empresas no âmbito da estrada de comunicações, temos empresas no setor digital.
1: Ok, e também dá a saber aquelas de demonstração de utensílios de culinária que eu adoro.
2: Exatamente. Temos inclusivamente demonstrações de instalação de cozinhas, doçaria, portanto, o normal que tínhamos, acoplando novas áreas de atividade que, de acordo com a evolução, assim se obriga.
1: Ok, e muitas empresas também que se deslocam da outra ponta do país aqui para fora, não é? Há sempre essa presença.
2: Maioritariamente, das empresas presentes nas atividades económicas, estão fora do Conselho de Faro e são fora do distrito.
1: Ok, ok. Por isso eu recordo-me, vou sempre visitar a feira já por algumas conversas que tive, pessoas do Norte, pessoas de Lisboa, enfim, há sempre uma presença muito forte. É um marco muito grande aqui também na região sul, no Algarve, especialmente esta feira de Santiria também. Perguntar ainda sobre outras, não sei, atividades que possam ser aqui também interessantes de realçar, não sei se há aqui algum destaque interessante.
2: Eu penso que é importante realçar também a parceria que temos com o associativismo local.
1: Ok.
2: Portanto, nós temos um corredor na feira que é atribuído às entidades de Faro. Nós temos desde partidos políticos locais e nacionais, associações, temos, por exemplo, os animais, participação com o Canil, temos a nossa universidade, o ATI, também presente, clubes de futebol. É uma oportunidade dos locais, e é título gratuito, é uma oportunidade dos locais de mostrarem também aquilo que querem, ao que o público conheça, o público farense, das atividades que realizam durante o ano inteiro.
1: Ok, ok. Também de forma a tentar aproximar um bocadinho mais essas associações aqui do povo farense. É uma boa montra, não é? Acho que sim.
2: Correto. É uma forma de trabalharmos em conjunto e de podermos dar visibilidade a todos aqueles que pretendam na nossa feira durante os 11 dias que decorre.
1: Ok. E agora, no outro lado, disse que está a correr tudo bem, mas há alguns desafios aqui anuais que sejam sempre aqui um pouco complicados também de gerir com esta feira, não é?
2: Certo. Começamos com o desafio de montarmos uma feira no Lar São Francisco, como falámos há pouco, que é um parque de estacionamento durante a maior parte do ano e que tem que ser tudo montado de raiz.
1: Pois.
2: Portanto, nós... Hoje abrimos a feira e estivemos até há pouco a acabar de montar stands e tendas e passar cabos elétricos, criar ligações de água. Depois nós, como a feira, com a dimensão que tem, obriga-nos a criar uma bolsa para que os nossos lojistas, operadores, feirantes, como pretendemos lhe chamar, tenham as suas lotes, tenham as suas viaturas onde ficam instalados. Fora do Lar São Francisco. Normalmente utilizamos um espaço aqui perto, que é junto às piscinas municipais. Contudo, também lá temos que instalar casas de banho, balneários, segurança. É uma logística que está por trás de toda esta organização do evento que vamos ver logo à noite, uhum. e que quem chega ao evento não tem, não faz a menor ideia do trabalho que está antes e depois da feira.
1: Claro, pois imagina, não é só aquilo que vemos ali, é muito mais também fora de portas, não é? Ali da, também desta feira. Ia perguntar também aqui sobre toda esta organização, a perguntar sobre falou sobre o estacionamento, que também é aqui um constrangimento também um pouco grande para toda a gente. Que tipo de apoios é que a Câmara de Faro também está aqui e a Ambifaro estão aqui a dar também aqui para quem queira visitar? Que espaços é que estão disponíveis gratuitamente e não só?
2: A Câmara de Faro contrata o chamado Parque do Pontinho, o Parque de Estacionamento, que está gratuito. Sim. Desde a passada segunda-feira até dia 29 do presente mês, durante os dias úteis. Portanto, todas as pessoas que se deslocarem a Faro podem deixar a sua viatura no Parque da Pontinha, okay. de segunda a sexta, gratuitamente, porque o município assegura desta forma o estacionamento.
1: Uhum, ok. Ainda dentro da própria feira, agora surgiu-me aqui, porque quem é de Faro acho que consegue partilhar este sentimento. Historicamente, costuma-se dizer que não há feira sem chuva, não é? Vocês aqui na preparação também têm sempre isso em conta?
2: Temos sempre esta questão em conta, o que também nos torna uma feira com um desequilíbrio económico mais agravado do que aquilo que nós gostaríamos. Okay. Apesar da feira ser um evento sustentável, também ele a nível financeiro, mas obriga-nos a que tenhamos uma preocupação muito superior a nível de coberturas para todos os pavilhões, das estruturas que nós contratualizamos, uhum. de forma a que possamos, de alguma forma, estar precavidos por uma intempérie que possa ocorrer. Okay, como disse muito bem, não há feira de Santiria sem chuva. Ela poderá tardar, mas chegará na feira de Santiria.
1: Sim. Enfim, as previsões meteorológicas servem para alguma coisa, mas aqui a história, pelo menos, vai-nos sempre aqui ensinando qualquer coisa, que a chuva não falta. Nestes dias aqui, de 15 a 25 de outubro, normalmente, ajustando aqui aos anos, mas este ano de 15 a 25, aí então aqui no Largo de São Francisco, esta feira de Santiria. Wanda, para fecharmos, não sei se gostaria de deixar aqui também alguma nota final para terminarmos esta edição do Fórum em Foco.
2: Primeira coisa é, espero-vos a todos logo à tarde na inauguração da nossa feira. Venham, tragam os seus filhos, avós, netos, venhamos em família, porque é assim que a Feira de Santiria nos habituou.
1: Uhum. É sempre em família.
2: Exatamente. E mais uma vez, quero deixar aqui um agradecimento ao município de Faro, um agradecimento a toda a equipa da Ambifar e à Rua FM por ter proporcionado este momento.
1: E obrigado também assim pela disponibilidade e corra tudo bem durante estes dias, com pouca chuva de preferência.
2: Obrigada.
1: Obrigado.
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Responso de Yolanda, um tema assim recente aqui que acabaste de ouvir. Faltam então 23 minutos para as 5 da tarde. Hoje estás comigo, Tatiana Santos, num horário diferente. Se chegaste agora, boa tarde, boa quinta-feira. Hoje é quinta-feira, 15 de outubro de 2026. E agora, por falar em Yolanda e este tema que acabaste de ouvir, o Responso, Yolanda lançou o seu primeiro álbum de estúdio. Chama-se Quebranto e foi lançado exatamente neste mês, a 8 de outubro de 2026. Pelo que podemos ver, o mês de outubro foi bom para a Yolanda, ela que se estreou com o seu álbum de estúdio. Como te disse, o nome deste novo álbum é Quebranto. Tem assim um pop tradicional, é composto por 13 canções, alguns dos singles dela estão lá incluídos, tal como Olha Para Ela, o Responso que acabaste de ouvir, Noite Inteira e ainda Grito. Muitos deles, para estes, como te disse, este álbum é composto por 13 canções, 13 temas, e esta sonoridade do Quebranto tem aqui foco nas raízes portuguesas, memórias e crenças, cruzando instrumentos tradicionais como a viola braguesa, com uma estética atual. Portanto, aqui tens uma caracterização deste novo álbum. Ele está disponível em todas as plataformas digitais, incluindo o Spotify. Portanto, passa por lá e ouve então este novo álbum, Quebranto, de Yolanda. Portanto, para trás, ficaste então com um dos temas desta artista. Se quiseres saber mais, como disse, plataformas digitais, todas as plataformas digitais, incluindo o Spotify, estão lá. Quebranto, composto por 13 canções, é então o primeiro álbum de estúdio desta artista. Agora, ouves um artista também muito conhecido, é ele, Agir. Aliás, já te posso lançar Agir com o tema Primavera, um tema de 2025, e a seguir ouves as nossas mensagens. Já sabes, eu faço-te companhia até bem perto das 5 da tarde. Fica desse lado. Até já.

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5: 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Hoje estás comigo, Tatiana Santos, até bem perto das 5 da tarde. Faltam então 17 minutos para as 7. De fundo já ouves Surma com o tema Bless, um tema de 2017. E vou-te lançar um pequeno desafio nestes 10 segundos que tenho, que é: qual é que tu achas que é a cor que devemos usar à quinta-feira? Já sabes a resposta? Fica desse lado que eu volto já a seguir para te dar algumas opções e explicar-te um pouco disto que acabei de lançar. Até já!

Suruma Complex aqui a fechar estes 14 minutos para as 5 da tarde. Isto significa que faltam 14 minutos para terminarmos então esta primeira emissão da tarde. Como te disse, eu faço companhia até às 5. Depois o sentido obrigatório é guiado pela Marina Correia, portanto continua desse lado em 102.7 ou em ru.pt. Mas, calma, não me vou despedir já. Atenção, porque eu ainda há pouco, no tema anterior, quando o lancei, lancei-te também um pequeno desafio. E agora, como é óbvio, vou então completá-lo. Então, para quem me conhece, já sabe que jogo é este, não é? Eu gosto muito de o trazer para aqui, porque acho que é algo, uma boa curiosidade para partilharmos, que é que eu não tinha até começar a fazer emissões, que é: todos os dias da semana correspondem a uma cor, no sentido de, se tu utilizares alguma peça de roupa ou acessório daquela determinada cor, atrai algo, ou seja, melhora a mente. Isto porque eu sou muito ligada a superstições. Não sei se tu que me estás a ouvir és ligado a isso, mas eu sou muito de superstições e números iguais e tudo mais. Portanto, adoro trazer aquilo que eu gosto para partilhar com vocês. Portanto, é algo que acaba por nos ligar um bocadinho. Portanto, há pouco lancei-te o desafio, que é: qual é que tu achas que é a cor que devemos usar hoje, quinta-feira, 15 de outubro? Portanto, quinta-feira, existe uma cor específica para usares. Claramente não é obrigatório usares, como é óbvio, mas é uma boa partilha, é uma boa curiosidade. Portanto, o que eu vou fazer é, antes de lançar este próximo tema, eu vou-te dar 4 opções e uma delas está correta. Portanto, vou-te dar 4 cores. Uma delas é a cor que corresponde à cor que devemos usar à quinta-feira, e depois do tema que vou lançar, volto para te dar a resposta correta e justificar, porque isto não é só dizer: ah, tens que usar esta cor na quinta-feira. Não, tens que usar a X cor à quinta-feira porque traz isto, isto e isto. Quem sabe que tu, assim, ao saberes isto, já na próxima semana já usas essa cor para atrair algo. Portanto, mas isso já vamos a seguir. Portanto, faltam então 11 minutos para as 5 da tarde. Volto a dizer, eu sou a Tatiana Santos e estamos quase a fechar. Portanto, qual é que tu achas que é destas cores a correta que devemos usar à quinta-feira? Portanto, opção A, verde. Opção B, cor de rosa. Opção C, azul. E opção D, amarelo. Portanto, vou relembrar: qual é que tu achas que é a cor que devemos usar à quinta-feira? Verde, rosa, azul ou amarelo? Portanto, deixa-te a pensar ao som deste tema que já estás a ouvir de fundo, do Extra Zen, que se chama They Know My Name, um tema bem recente de 2026. Fica a pensar qual é que é a cor que corresponde, que devemos usar à quinta-feira. Fica desse lado, eu volto já a seguir.

8 minutos para as 5 da tarde e, como te disse e como prometi, estou de volta para te dar a resposta correta. Portanto, há pouco perguntei-te qual é que é a cor que corresponde à quinta-feira, neste caso, qual é que é a cor que é aconselhável usar à quinta-feira para atrair alguma coisa. Portanto, eu dei-te 4 opções, disse que podia ser verde, rosa, amarelo ou azul, neste caso troquei, podia ser verde, rosa, azul ou amarelo, e uma delas está correta. Será que tu, que estás aqui a ouvir-me, será que acertaste qual é que é a cor? Qual é que foi o teu palpite? Eu vou-te revelar já, não te vou deixar esperar mais tempo e vou-te já dizer. Portanto, à quinta-feira devemos apostar no verde. Porquê? Porque o verde é a cor do equilíbrio e trabalha a autoestima e ameniza a nossa ansiedade. Portanto, esta cor, a cor verde, ajuda a relaxar e oferece aquela força que nos sobra para aguardar a chegada do fim de semana. Portanto, se tens uma peça de roupa ou um acessório verde, significa que estás a atrair isto tudo. Se não, já sabes, na próxima quinta-feira, se quiseres trabalhar a autoestima, amenizar a ansiedade, relaxar e dar uma força, aquela força que sobra para a chegada do fim de semana, já sabes, um acessório ou uma peça de cor verde. Entretanto, já que estamos numa disto, ou seja, estou quase a despedir-me, não é? E a passar o meu legado aqui à Marina Correia, que vai fazer companhia no teu regresso a casa, no sentido obrigatório de hoje, vou-te já dizer para amanhã qual é que é a cor que tu deves usar amanhã, porque assim, isto não é... Eu sou boa amiga, portanto, falamos de quinta e falamos de sexta-feira, portanto, véspera de final de semana, é verdade, portanto, sexta-feira é aquele dia antes do fim de semana, portanto, é sempre um dia muito agitado, é muita ansiedade, porque queremos só o fim de semana para descansar. Portanto, neste dia da semana, como te disse, há muita gente que fica ansiosa com a chegada do sábado e nunca mais chega e eu quero só o fim de semana para descansar, ou neste caso para ir à Feira de Santiria, não é? Que começa hoje. Portanto, é aconselhado usar uma peça de roupa ou acessório, como já te disse, azul, porque esta cor oferece tranquilidade e calma. Portanto, já sabes, hoje é aconselhado usar verde, amanhã azul. Portanto, já sabes, amanhã lembra-te disto quando acordares e tiveres a escolher a tua roupa ou algo do género. Lembra-te, a Tatiana disse que era bom usar uma peça de roupa azul ou um acessório, portanto, já sabes. Portanto, eu estou quase a despedir-me. Há tempo para ouvir mais um tema e eu depois volto para me despedir. Ficas agora com a The Black Teddies, com o tema Tempos Modernos. Um tema de 2024 e eu volto já a seguir para te dizer até para a semana.